0: mais 20, mais 20, mais 7. Aí é muito fácil, professor é 6-7. 20, mais 20, mais 20, mais 7. Aí é muito fácil.
1: Pois bueno, ya estamos de regreso contigo, Sandwich, a las 11:54 de la mañana. Y hasta